consideram do reino quem se esforçam. Tem que ser discípulo para alcançar a salvação, igreja. O evangelho é muito sério, o evangelho não é como muitos têm colocado. Abre João 8,31 para mim, por favor, pastora, para eu terminar. Eu quero orar com vocês, discípulos. Nós que somos discípulos. A Bíblia diz assim: Jesus dizia, pois, aos judeus que criam nele: se vós permanecerdes na minha palavra, verdadeiramente sereis meus. Então Jesus disse para os judeus que acreditavam nele. Está dando para entender que quem acredita em Jesus é discípulo? Esse negócio de crente, ah, isso aí, eu sou meio cético nisso, eu sou meio incrédulo nisso. Ainda que não fale, mas as atitudes é de um incrédulo. Jesus, ele diz aqui, olha, Jesus dizia, pois, aos judeus que criam nele: se vós permanecerdes na minha palavra, verdadeiramente sereis meus discípulos. Ou seja, o primeiro critério, irmã Célia, para eu ser discípulo de Jesus, eu tenho que permanecer na onde? Na onde? Tem jeito de ser discípulo sem estar na palavra? Sem aderir à palavra? Sem respeitar a palavra? Sem ouvir a palavra? Não tem jeito de ser discípulo. E olha, não terminou esse versículo não. Vai. E conhecereis a verdade, e a verdade vos... Volto de novo. Jesus dizia, pois, aos judeus que criam nele: se vós permanecerdes na minha palavra, verdadeiramente sereis meus discípulos. Não tem ponto em que não, volta. Não tem ponto em que não, não terminou o versículo não. Então, às vezes, nós lemos o versículo 32 de João 8, achando que é um texto para qualquer um, para toda a humanidade. Não! O texto não terminou, não tem ponto não. Olha na sua Bíblia se tem ponto. Olha aí, Rodrigo, João 8, 32 31. Olha aí para mim. Quem tem Bíblia? Tem aí? Vai no 32, pastor. Esse E aqui é um E maiúsculo, né? Aqui tá maiúsculo na sua Bíblia. Como é que tá aí? Hã? Então, essa parte aqui do 32, ela faz parte do 31. Então vamos ler direto para nós entendermos. Lê direto aí o 31, alguém em voz alta aí. 31. E lê direto.

Às vezes nós usamos este versículo para qualquer um, mas não é para qualquer um, não. Conhecer a verdade é para discípulo. Ser liberto pela verdade é para discípulo. É para discípulo. Ah, eu vou falar isso pro macumbeiro lá. E conhecereis a verdade, e a verdade vos libertará. Se ele não crê e desejar ser discípulo de Jesus, a verdade não chegará até ele, porque a verdade é para quem deseja e assume o discipulado de Jesus. Salvação não é para multidão, viu? Salvação é para discípulo. O pensamento de multidão e de discípulo é diferente. Tome cuidado para o pensamento da multidão não tomar a sua mente, o seu coração. Você é discípulo. O seu olhar está no alvo, que é Jesus. Olha, o teu olhar foi lido aqui: eleva os meus olhos para o alto. De onde me virá o socorro? O meu socorro vem do Senhor, que fez os céus e a terra. Discípulo pensa assim: discípulo não vai no agiota. Discípulo não vai no agiota. Discípulo não vai na benzedeira. Discípulo não corre o ramo. Discípulo não guarda aquela imagem escondidinha. Ah, não deu não, mas vou aqui. Discípulo não põe a sua expectativa no homem. Discípulo espera em Deus. Discípulo confia em Deus. Porque discípulo sabe que ele não é dessa terra. Ele é de um reino que foi lhe apresentado. E este reino é o reino dos céus. É o que faz a diferença em nossas vidas. Hoje nós somos chamados embaixadores de Cristo. E o embaixador trata das coisas da sua nação. É em outro país. Então nós estamos nessa terra como embaixadores, tratando dos assuntos da nossa terra verdadeira, que é o reino dos céus. Então nós não tratamos das coisas dessa terra. Jesus falou: não peço que os tire do mundo, mas que livra eles do mal. É como se tivesse um embaixador em um país desse que está em guerra, e eles estão protegidos ali na embaixada, mas estão no uma guerra assim como eu e você. Nós tratamos das coisas do céu, nessa terra que já é estranha para nós. Deixa eu orar com você, discípulo. Vamos nós todos, discípulos de Jesus, falar com ele? Para terminar, pode se colocar sobre os seus pés. Versículo, capítulo 45 de Isaías. Já que Jesus, pastor Mauro, fala que ele oculta daquele soberbo, daquele que acha que conhece todas as coisas, mas também ele fala, missionária Graziele, que ele revela os pequeninos. E pequeninos não quer dizer se tem dinheiro, se não tem dinheiro, se é estudado ou se não é estudado. Pequenino quer dizer um coração quebrantado, humilde. Porque tem um monte de miserável e orgulhoso, soberbo, mas tem muita gente de posse que é humilde e que tem Jesus. Então, humildade não significa andar rasgado, sujo. Não, isso é porcaria. Isso é outra coisa que não é humildade. Humildade é coração quebrantado. É falar assim: verdadeiramente eu confio num Deus soberano, poderoso, maravilhoso, que oculta daqueles que têm um coração endurecido, mas revela aqueles que verdadeiramente reconhecem Ele como superior e grande. Isaías 45, 3. Diz assim a palavra do Senhor. Eu não falei o capítulo, não. Pode fechar os teus olhos. Não, pode ler lá para ver o que está escrito. Coloca lá no versículo 1. Assim diz o Senhor a seu ungido Ciro, a quem tomou pela sua mão direita para bater as nações diante da sua face. Eu soltarei os lombos dos reis para abrir diante dele as portas. As portas não se fecharão. Eu irei diante de ti, endireitarei os caminhos tortos, quebrarei as portas de bronze,
despedaçarei os ferrolhos de ferro e te darei os tesouros das escuridades e as riquezas encobertas, para que possas saber que eu sou o Senhor, o Deus de Israel, que te chama pelo teu nome. Discípulo Jesus chama pelo nome. Discípulo Jesus chama pelo nome. Célia, Lorivalha, Janaína, João, Tatiana, Adriano, Tiago, Renan. Discípulo, o Senhor chama pelo nome. E Ele revela os tesouros escondidos, porque os tesouros é dEle, as riquezas é dEle. Enquanto muitos ficam buscando a riqueza dessa terra, Ele tem para nos revelar as coisas grandes, maravilhosas, o poder.

Satanás, eu te repreendo, eu te expulso, eu anulo toda a força do mal. Você já tem o poder. Ele te revelou isso. Feche os teus olhos. Como discípulo, onde o mal está atuando ou tentando atuar, tu vai voltar para casa como os discípulos voltaram. Mas os demônios me sujeitam. Lá da igreja eu expulsei o espírito da contenda, da discórdia. Lá da igreja eu expulsei o espírito da miséria, o espírito do vício. Lá da igreja eu expulsei o demônio que atuava na vida daquele homem, daquela mulher. Lá da igreja eu expulsei o mal que estava atuando dentro daquela empresa. Lá da igreja eu expulsei, eu quebrei a obra de macumbaria, de feitiçaria, porque eu sou discípulo e como discípulo eu recebi o poder de vencer toda a força do inimigo. É isso que você precisa crer, tu é discípulo. Quando a palavra diz discípulo, não está longe de você, não. Está falando para você. Então use essa autoridade agora, se tu pode. Use essa autoridade agora. Faz Satanás cair do céu como raio, como Jesus declarou. Eu vi o inferno, eu vi Satanás caindo do céu como raio. O Senhor te comissionou hoje a fazer a obra. Discípulo que não sai, não contempla o milagre, o mover de Deus. Discípulo que não vai no comissionamento, na missão, ele não consegue enxergar as maravilhas do Senhor. Discípulo que não...

nome. Ele te chama pelo nome. Ouça a voz do teu Deus te chamando pelo nome. Tu és importante para mim. Tu és ungido.

Nós somos discípulos, mas precisamos ser discípulos com ousadia. Nós precisamos

ao inferno. Nós precisamos ser discípulos. Seja ousado, seja ousada. O Senhor te chamou. Lá no Marcos 16, ele diz: e estes sinais seguirão os que creem. Em meu nome expulsarão demônios, falarão novas línguas, pegarão em serpentes. Se beberes alguma coisa mortífera, não causará dano algum. Ou nós acreditamos que somos discípulos, ou então nos tornamos multidão. Multidão é só enquanto tiver milagre. O discípulo, com milagre ou sem milagre, ele está alimentando a palavra. Multidão corre atrás de coisas da matéria, coisas transitórias, coisas que hoje existem, amanhã não existe mais. Discípulo, reparte o que tem, porque sabe que a sua morada não é nessa terra, é no céu. Discípulo se alegra. Discípulo vive o dia, o presente, porque ele sabe que o amanhã pertence a Deus. A multidão preocupa em guardar para amanhã, em conservar para daqui 2 dias, para daqui 10 dias. Discípulo não, discípulo ele sabe que hoje ele está aqui, amanhã.

uma mentalidade de multidão. E de vez em quando a mentalidade de multidão quer tomar as nossas vidas, porque nós estamos neste mundo, mas não permita, você é discípulo. O Judas deixou a mentalidade de multidão entrar na cabeça dele, a ponto de Jesus falar para ele: o que tens de fazer, faça rápido, porque você já virou multidão, nas minhas palavras. A multidão quer o conserto nessa terra, os discípulos, ele caminha se santificando, sabendo que a sua morada é no céu. Pense nisso. Faça uma autoanálise da sua vida: eu sou multidão ou sou discípulo? Eu quero ser discípulo, porque o Senhor tem revelado para mim os tesouros escondidos, e que Ele só revela para discípulo. Amém, igreja? Que você possa voltar para sua casa determinando: olha, não abaixa a cabeça para o inferno, não. Por favor, discípulos, não tenha medo do inferno, não. Levante a tua cabeça, porque quem te usa é o Deus poderoso. É o que nunca perdeu uma batalha. Não abaixe a cabeça para as obras do inferno, não. Levante a tua cabeça. Olha, crente, discípulo tem que andar com o narizinho em pé. Quem tem narizinho, quem não tem, igual eu, não pode. Não, mas levanta também, né, irmão? Só não levanta muito. Mas não é isso? Fulano tem um nariz em pé, eu tenho mesmo. Porque eu sou discípulo. Que habita em mim é soberano, é maravilhoso. Que o próprio Jesus falou que os reis e os profetas queriam ver e sentir, ouvir o que eu ouço. Vamos para casa, discípulo. Vamos para casa, discípulo. Não vamos ser aqueles que falam assim: eu quero te seguir, fogo de pai. Uf. Depois, não tem esses discípulos? Jesus já falou assim: olha, se estiver preocupado com casa, com morada, o filho do homem tem onde reclinar a cabeça. Não, a minha morada não é aqui. Ah, eu vou despedir. Não, quem abandona não despede. Eu abandonei o mundo por amor de Jesus. Pera aí, eu vou lá tomar a última cerveja, a última. Eu vou lá fumar, vou lá dar, cheirar a última carreira. Vou lá só para despedir, só para despedir. Vai e fica por lá mesmo, morre lá e pronto. Jesus falou: quem aceita e recebe Jesus, se torna discípulo, não vai despedir, não, ele abandona. Abandonar é deixar, nem olhar para trás. É assim. Abandonar. Não, Senhor, eu vou lá só para conversar. Eu vou lá. Não. Discípulo abandona. Não olha para trás, porque o que eu olhei e vi na minha frente é infinitamente maior do que tudo que ficou para trás. Jesus, o que

Vamos lá, levante suas mãos, senão fica aqui, porque Jesus é maravilhoso. Janaína, que Deus te abençoe, viu, filha? As portas estão abertas. Eu sei que Deus, Ele começou uma grande obra na tua vida hoje. Ah, só porque eu vim nessa igreja? Não. É porque eu estou profetizando na sua vida que Jesus começou uma grande obra na tua vida. Amém? Está vindo com a palavra, filha. Quem levantou a mão, irmã Célia?

0: Isso. Em nome de Jesus. A irmã Célia está falando que ela está com dor. Estava. Passou? Passou?
1: Aleluia.
0: Que Deus abençoe. A palavra. A palavra não é lançada ao léu. A palavra ela é pregada. E quem toma posse dela alcança o milagre. Precisamos entender que quando nós andamos segundo a palavra, o milagre vem junto. Seja na minha vida ou na vida do outro. Amém, igreja? Você é discípulo, não deixa o diabo colocar na sua mente que você é multidão, é mais um, não. Tem gente doente aí que acha que é mais um. Não, eu sou discípulo de Jesus. E como discípulo eu tenho poder, não meu, mas de Jesus na minha vida. Então eu determino em nome de Jesus. Amém? Levante as suas mãos, que o nome do Senhor seja glorificado sempre, viu, irmã Célia? E continue usando a sua fé. Maiores coisas o Senhor tem para fazer. Que a graça de nosso Senhor e Salvador Jesus Cristo, o grande amor de Deus nosso Pai, a comunhão e as consolações do Espírito Santo sejam com todos aqueles que aguardam a vida do nosso Senhor e Salvador Jesus Cristo. E todos dizem que Deus abençoe a sua vida. Saia daqui, discípula, aleluia, Grazielle, discípulo Davidson, discípulo.

0: 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Discípulo é aquele que está junto com o Senhor. Discípulo é aquele que acredita em Deus. E se você acredita em Deus, você está com Ele, nada de mal vai chegar sobre a tua tenda, sobre a tua vida. Toma posse da palavra de Deus nessa noite, meu irmão. Toma posse da palavra de Deus, minha irmã. 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

Que a paz do Senhor esteja com você nessa super quarta-feira. Aqui no nosso É Para Adorar, convidamos você a mergulhar na serenidade dos louvores que atravessam gerações. Prepare-se para uma experiência de conexão espiritual e de renovação aí interior. 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
0: Espero que você tenha aproveitado o momento de reflexão. Agora é hora de continuar nossa experiência de adoração com mais músicas que alimentam

parte da geração que não precisa ver sinais para saber que Ele está aqui. Ele é invisível, mas presente, Isaías. Creio nessa palavra.

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0: Estamos de volta aqui para mais momento de adoração e comunhão através da música. Sinta a energia positiva enquanto mergulhamos aí na próxima seleção musical. Se liga só.
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0: Com gratidão e reverência, nos despedimos de você, amados ouvintes. Obrigado por nos acompanhar aqui no É Para Adorar. Te encontramos em breve, hein?
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2: Não é tarde pra sonhar. Fernanda Brum, venha pra cá, por favor.

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1: Fale de novo, profeta de Deus. Fale aí cheio da ousadia do Espírito Santo. Diga, tudo tem a permissão de Deus. Tempo não. O quê?
2: Passa em vão.
1: Porque o tempo não passa em vão.

Somente Tu és o Deus do impossível, Senhor. 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

olha só, manda lá para a rua, manda para lá, manda para lá. Vem comigo. Aleluia. Manda para a rua, não manda para cá. Não, teve gente que mandou para cá.

e se alegrar. Segura na mão do teu irmão, por favor. Segura na mão do teu irmão. Se você estiver do lado de alguém com mais de 20 anos, pergunte assim: será que a senhora vai aguentar? O senhor vai aguentar com isso? Será que o senhor vai suportar? Dá uma sacudida nele assim, ó. Diga assim: é noite do ferrugem embora. Sacode a mão dele assim: é noite do ferrugem embora. Segura na mão dele, não solta não, viu?

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Você que há muito tempo espera por um milagre, abra suas mãos e receba agora, em nome de Jesus.

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3: Olá, bom dia, paz do Senhor Jesus, paz do Senhor Jesus, povo de Deus, povo abençoado, mais uma edição do nosso Manhã de Fé. Quinta-feira, dia 21 de maio de 2026. 21 de maio de 2026, sou Denise Fernandes, a partir de agora te faço companhia com a nossa programação, o nosso Manhã de Fé, aqui na número 1 do Povo de Deus. Bora compartilhar os nossos aplicativos, através de você, vidas sendo tocadas. Programação Manhã de Fé com muito amor, com muito carinho. Nossos contatos liberados para você participar. O meu Instagram, Denise Fernandes Locutora, à sua disposição. Aproveita a oportunidade, siga nosso Insta da rádio para você estar sempre atualizado com as nossas novidades. Vamos falar com o Senhor? Feche seus olhos e vamos falar com o Senhor. Pai amado, Pai querido, aqui estamos, Senhor, na sua presença uma vez mais. No seu altar, Senhor, colocamos, Pai, os nossos pedidos. Porque creio, Senhor, porque confio em Ti. Porque o Senhor é fiel, o Senhor é maravilhoso. A última é a palavra do Senhor. O Senhor operou e continua operando milagres. Operando Deus, quem impedirá? Ninguém, meu Pai. O Senhor está no controle de tudo, no comando de tudo. Abençoe essa programação, as famílias que estão na sintonia. É o nosso pedido, te agradeço por tudo. Amém e graças a Deus. Chegando a nossa primeira sequência, ótima manhã.
4: Ainda bem que era plano do Senhor, é por isso que eu não morri. 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
5: Glória!

0: continua de pé, é porque você entende que tudo é plano do Senhor. A palavra do Senhor vai dizer que os pensamentos dele são melhores que os nossos. Os planos do Senhor são melhores que os nossos. Quantos aqui acreditam em ato profético? Eu profetizo que você vai falar, você vai cantar de forma profética agora, e o seu destino será visitado por essa palavra.
1: Eu creio.
0: O teu futuro será visitado. Cantar de forma profética agora, e o seu destino será visitado por essa palavra.
1: Eu creio.
0: O

Tá aí, amores, esse é o nosso Manhã de Fé, fechando mais uma sequência linda. Obrigada pelo carinho, que Deus abençoe seu dia. Daqui a pouquinho a nossa homenagem para os aniversariantes, o nosso quadro Delícias da Manhã, tudo isso e muito mais aqui na nossa programação, com muito amor, com muito carinho. Você segue participando com a gente, compartilhando o nosso app, através de você, vidas sendo impactadas. Que você tenha um dia lindo, um dia maravilhoso, na presença do Senhor, chegando mais uma sequência abençoada. Ótimo dia!

0: bem, meus amores? Fechando muito bem mais uma lindíssima sequência. Esse é o nosso Manhã de Fé. Vamos para o intervalo, é rapidinho. Volto já.
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0: Manhã de Fé com muita alegria, com muito carinho. Segue a nossa programação, nossas redes sociais liberadas para você participar. Fica à vontade. Nosso Instagram, WhatsApp, Facebook. Aproveite e compartilhe com amigos e familiares o nosso site, o nosso app através de você. Vidas sendo impactadas. Eu quero abraçar com muito carinho os nossos aniversariantes. Está na hora dos nossos parabéns. Alô, você que tá apagando as velinhas hoje, tá soprando as velinhas, é? Receba o nosso abraço carinhoso, desejando para você as mais ricas bênçãos dos céus. Feliz aniversário, com muita paz, com muita alegria. E para os nossos aniversariantes, chegando essa super sequência, com muito amor, com muito carinho. Ótima manhã!

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bem, gente amada, gente querida, fechando mais uma sequência lindíssima aqui no nosso Manhã de Fé. Manhã de Fé segue em grande estilo. Participe aqui comigo, nossas plataformas digitais liberadas. Que Deus abençoe sua vida, que Deus abençoe seu dia, em casa, no trabalho, acompanhando a nossa programação. Receba o meu abraço carinhoso, meu carinho. Chegando mais canção linda. Ótimo dia!

0: Essa é a nossa programação Manhã de Fé, fechando mais uma lindíssima sequência. Vamos para o nosso intervalo rapidinho. Volto já.
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6: De volta com o nosso Manhã de Fé aqui na número 1 do povo de Deus. Bem-vindo, bem-vinda. Que Deus abençoe seu dia. Obrigada pelo carinho da audiência. Segue aqui a nossa programação para você participar aqui comigo. Muito fácil. Nossos contatos liberados. Meu Instagram, Denise Fernandes Locutora, à sua disposição. Que Deus abençoe seu dia, em casa, no trabalho, curtindo a nossa programação. Segue o nosso Manhã de Fé e tá na hora do nosso Delícias da Manhã.
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6: Delícias da Manhã, chegando com mais um prato delicioso. Que tal, minha amiga, meu amigo, uma torta de bauru? Bauru, delicioso, lanchinho da tarde, lanchinho da manhã, top demais. Quero passar para você os ingredientes dessa torta de bauru, super saborosa para você fazer na sua casa, para sua família. Preparados? Papel, caneta na mão, celular para gravar? Vamos lá, então. Precisamos de 3 xícaras de pão picado. 3 xícaras de pão de forma picado. Vamos lá. 2 xícaras de leite. 3 ovos. 200 gramas de presunto picado. 200 gramas de mussarela ralada. E 150 gramas de linguiça calabresa fatiada. 100 gramas de requeijão cremoso. 2 tomates fatiados, 50 gramas de azeitonas verdes, 1 cebola picada, 3 colheres de sopa de parmesão ralado e salsinha a gosto, orégano também a gosto. Pode colocar sal aqui também e pimenta do reino a gosto também. Modo de preparo, vamos preparar essa delícia? Bora lá então! Em uma tigela, você vai colocar o pão picado e regue com leite para umedecer, tá bom? Vai deixar hidratar por alguns minutinhos, tá bom? Vai colocar ali o pão picado, adiciona, rega com leite e deixa hidratar por alguns minutinhos. Aí você vai fazer o seguinte, amiga. Deixando hidratar ali direitinho, aí você vai adicionar no prato os ovos. Os ovos, o sal, a pimenta do reino, orégano, a cebolinha, todos os temperinhos. Vai adicionar todos os temperinhos. Aí bate bem, mais ou menos uns 2 ou 3 minutinhos, vai formar um creme. E você vai adicionar esse creme ali na tigela com o pão que tá umedecido ali no leite. Aí você vem, amiga, com o queijo, vem com o presunto, o restante dos ingredientes. E vai fazer o seguinte, aí misture delicadamente. Próximo passo, vai untar a forma com manteiga e vai despejar essa massa na forma. Aí você vai distribua por cima o requeijão para dar aquele toque especial, o requeijão e as fatias de tomate. E vai levar ao forno mais ou menos uma meia hora no forno, até firmar. meia hora no forno até firmar, tá suficiente. Firmou, tá douradinho, desliga o forno, retira do forno, aguarda esfriar e sirva na sequência essa delícia. É top demais esse bauru, essa torta de bauru muito gostosa. Seguindo aqui com a nossa programação, chegando mais um bloco de louvores lindos aqui no nosso Manhã de Fé. Ótimo dia!

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Tá aí, amores, esse é o nosso Manhã de Fé com muita alegria, com muito carinho. Alô, costureiras, bem-vindas, revisoras, motoristas de aplicativos, diaristas, dona de casa, você no escritório, no comércio, no interior, na cidade, curtindo a nossa programação. Muito obrigada pelo carinho da audiência para participar aqui do nosso Manhã de Fé. Muito fácil, nossos contatos liberados. Chegando mais uma super sequência com muito carinho. Aumente o volume, esse é o nosso Manhã de Fé. Ótima manhã!

0: Muito bem, meus amores, esse é o nosso Manhã de Fé, fechando mais uma sequência com muito carinho. Tá na hora do intervalo, é rapidinho. Eu volto já já com muito mais.
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0: Muito bem, meus amores, de volta aqui com o nosso Manhã de Fé. Bem-vindo, bem-vindo, obrigada pelo carinho da audiência, que Deus abençoe sua vida. Nossos contatos liberados para você participar. Segue o nosso Manhã de Fé, meu Instagram, Denise Fernandes Locutora, à sua disposição para você seguir a página. Fica à vontade, que Deus abençoe você que me segue no Insta. Obrigada, seguidores, pelo carinho. E também pode participar através do Instagram do nosso Manhã de Fé. Chegando o nosso quadro Dica do Dia, nossa super dica, uma dica bacana para você com muito carinho. Tá preparando aquela receita deliciosa, minha amiga, meu amigo? É aquele cheirinho que fica na mão, né? Aquele cheiro desagradável de alho, de cebola, para ajudar, né, eliminar esse cheiro de alho e de cebola das mãos. Basta esfregar talinhas de salsinha ou pó de café. E uma outra dica bem legal também que eu faço é você lavar as mãos na água corrente, não esfregar as mãos com sabonete e tudo mais. Faça isso na sequência, mas primeiro lavar as mãos na água corrente, deixar as mãos debaixo da água corrente ali, lavar suas mãos, não esfregar os dedos, porque quanto mais você esfrega, mais forte fica aquele cheiro de alho ou de cebola nas mãos. Então, lava as mãos na água corrente, depois passa sabonete, né? Sabonete e segue o processo, tá bom? Uma dica legal para você que acompanha aqui o nosso Manhã de Fé. Chegando mais louvores, ótimo dia!

Muito bem, segue aqui o nosso Manhã de Fé com muito carinho, com muita alegria. Bem-vindo, bem-vinda. Alô, costureiras, que Deus abençoe seu dia. Muito obrigada pelo carinho. Motorista de aplicativos, curtindo a nossa programação. Esse é o nosso Manhã de Fé. E para você, essa próxima sequência com muito amor, com muito carinho. Ótima manhã.

0: Muito bem, amores, esse é o nosso Manhã de Fé, finalizando a nossa última edição, agradecendo seu carinho, sua companhia. Que Deus abençoe sua vida, continue na sintonia dessa rádio abençoada. Tem aí uma programação com muito carinho. Te espero no nosso próximo encontro. Beijos, tchau, tchau.
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se reconhecer como parte dele. Se um dia você teve dúvidas disso, por favor, não se esqueça, não se esqueça de que a casa de Deus é onde o povo de Deus está reunido, é onde ele recebe você, onde ele te acolhe, é onde todos nós temos a nossa fome farta.

0: 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A gente volta já já.
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13: Olá, pessoal! Bom dia, bom dia, bom dia! A partir de agora está no ar o programa Alô, Melodia! Tudo bem com você? Eu sou Robson Reis. Agora são 9h, 9h. Nós vamos juntos até às 11h da manhã aqui na melhor programação do seu rádio, Rádio Melodia FM de Sete Lagoas. Grande abraço aí pra você, onde quer que você esteja nos ouvindo pela sua 87,9 FM, Rádio Melodia FM de Sete Lagoas, levando alegria pra você onde você está. Muito bom dia aí, hoje dia 21 de maio 2026. É o Alô Melodia no ar para você. Muito bom dia para você que é aqui de Sete Lagoas, para você que é de BH, para você de Pedro Leopoldo, Matozinhos, Capim Branco. Muito bom dia para você que é de Contagem, Funilândia, Prudente de Moraes. Muito bom dia para você que é de Jequitibá, Maldim, Inhaúma, Araçaí. Muito bom dia para você que é de Cordisburgo, Paropeba, Caetanópolis, Cachoeira da Prata. Muito bom dia para você aqui de Fortuna de Minas, para você de Curvilo, Nova Lima, Diamantina, Papagaios. Muito bom dia aí para você aqui de Santana de Pirapama, Ribeirão das Neves, Lagoa Santa, Vespasiano. Muito bom dia para toda Minas Gerais, Brasil, onde quer que você esteja nos ouvindo. Você também aí em outro país, curtindo a nossa rádio, a nossa programação, através do site, através do aplicativo. Grande abraço aí para todos vocês. Muito obrigado pelo carinho, pela audiência, pela sua companhia. É amanhã abençoada, começando aqui na sua 87,9 FM. Rádio Melodia FM de Sete Lagoas. Grande abraço aí para você nos ouvindo pelo rádio, pelo site, pelo aplicativo. Lembrando, o nosso WhatsApp é o 31 971 25 46 92. Fique à vontade, entre em contato com a gente. Nosso WhatsApp 31 971 25 46 92. Teremos muita música aqui na nossa programação, sucesso, alegria, teremos abraços, aquele abraço, teremos a caixa de mensagem com a mensagem do dia. Será que a mensagem vai sair pra gente hoje aqui na nossa programação? Daqui a pouquinho a gente confere. Teremos também o giro de notícias aqui na sua 87,9 FM, Rádio Melodia, no Alô Melodia. Muito bem, conferindo a hora certa aí pra você. 9:02, e para começar muito bem o programa de hoje, vamos com Valesca Maíssa, Tinta de Sangue.

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3: Na Melodia FM de Sete Lagoas, agora são 9h14, 9h14, é o Alô Melodia levando alegria para você que nos ouve pelo rádio, pelo site, pelo aplicativo. Aqui a comunicação é de Robson Reis, grande abraço para você onde quer que você esteja nos ouvindo. Deixa eu mandar um abraço aí pessoal, para o pessoal aí que está sempre ligadinho com a gente, o pessoal de Belo Horizonte, o pessoal do Carmo, o pessoal de Saquarema, Aracruz, Nelópolis, Cordeiro, Miracema, Planalto, muito bom dia aí, bom dia para vocês aí de Itaguaí, Petrópolis, Niterói, Rio de Janeiro, bom dia para você de Juiz de Fora, Cabedelo, Caldas Novas, Palmares, Guapimirim, bom dia para você aí de Franca, São Paulo, Anápolis, São Gonçalo, Washington, bom dia aí para você de Ubá, Oliveira, Espera Feliz, Columbus, bom dia para você de Itaboraí, para você de Nova Friburgo, Itaperuna, Brasília, Belém, Nova Iguaçu. Bom dia para você aqui de Sete Lagoas, sempre curtindo a nossa rádio, a nossa programação. Nós vamos juntos e até às 11 horas da manhã, curtindo o que é de melhor na música gospel aí, aqui no nosso Alô Melodia, na rádio 87,9 FM, Melodia de Sete Lagoas. Lembrando, daqui a pouquinho tem a caixa de mensagem com a mensagem do dia. Daqui a pouquinho a gente confere a mensagem que vai sair hoje aqui na nossa programação. Daqui a pouquinho também tem o giro de notícias aqui na programação 87,9 FM. Lembrando, o nosso WhatsApp é o 971254692. Fique à vontade, entre em contato com a gente. A gente quer saber aí onde você está ouvindo a nossa rádio, a nossa programação. Você diga aí o seu nome, o seu bairro, a sua cidade, onde você está ouvindo, onde está chegando o som da Melodia FM e você também que está nos ouvindo pelo site ou pelo aplicativo. 9h16, agora tem Luca Lazzarotti e Som do Céu Music. Gratidão.

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10: Hora do Consumidor, respondendo as perguntas, tirando as dúvidas aqui dos nossos ouvintes, nesta quinta-feira, 21 de maio de 2026. Pergunta da nossa ouvinte Juliana. Ela diz que contratou um serviço e não fizeram tudo o que prometeram. E ela pergunta se pode reclamar, né? Como que ela faz para reclamar? Olha, Juliana, o serviço deve ser prestado conforme o combinado, né? E se não foi, você pode exigir que seja feito corretamente ou pedir o dinheiro de volta, viu? O Código de Defesa do Consumidor, o CDC, garante esse direito ao consumidor, tá certo? Obrigado aí pela sua participação, hein, Juliana? Eu sou Kleber Salles e volto na próxima edição aqui da Hora do Consumidor, hein? Até lá!
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16: Alô, Melodia. 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Na Melodia FM de Sete Lagoas, agora são 9:28, 9:28. É o Alô Melodia levando alegria para você que nos ouve pelo rádio, pelo site, pelo aplicativo. Aqui a comunicação é de Robson Reis. Grande abraço aí para todos vocês que estão curtindo a nossa rádio, a nossa programação. E olha, gente, deixa eu mandar um abração aqui para todos os estados que estão ligadinhos com a gente aqui, curtindo a nossa rádio, a nossa programação. Um abração aí para o estado de Rio. Um abração pro Paraná, no Distrito Federal. Um abração aí pro Pernambuco, Bahia, Goiás, pessoal aqui em Minas Gerais. Um abração aí pro Distrito de Colômbia. Um abração pro Pará. Um abração aí para São Paulo. Um abração pro Rio de Janeiro. Um abração aí para todos vocês aí curtindo a nossa rádio, a nossa programação. Muito obrigado pelo carinho, pela audiência, pela sua companhia. 9:29, lembrando, daqui a pouquinho tem a caixa de mensagem. Será que a mensagem vai sair pra gente, hein? Daqui a pouquinho a gente confere. A caixa tá aqui, ó, balançando ela aqui. Daqui a pouquinho a gente confere qual a mensagem que vai sair pra gente na caixa de mensagem. E tem, daqui a pouquinho também tem o giro de notícias. Melodia FM, agora tem Raquel Novaes, Jesus Provou.

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1: Na Melodia FM de Sete Lagoas, agora são 9h38, é o Alô Melodia, levando alegria para você que nos ouve pelo rádio, pelo site, pelo aplicativo. Aqui a comunicação é de Robson Reis, grande abraço aí para você, onde quer que você esteja nos ouvindo, curtindo a nossa rádio, a nossa programação. Lembrando, daqui a pouquinho tem a caixa de mensagem com a mensagem do dia e daqui a pouquinho também tem um giro de notícias. Olha, gente, deixa eu mandar um alô aí para os bairros, para você aí do bairro Bela Vista, para você do Nova Cidade, Verde Vale, Aeroporto, Cidade de Deus, Orozimbo, Macedo, alusão aí pra você do Eldorado, Barreiro, Canaã, pessoal aí da Piedade, pessoal do Jardim Arizona, alusão aí, alô pra você do São Cristóvão, Santo Antônio, Várzea, Iporanga, Xeta, pra você aí do Itapuã, alô pra você aí do CDI, pra você do Monte Carlo, Canadá, Primavera, pra você aí do Interlagos, alô aí pra você do São João, Boa Vista, pra você do Bom Jardim, alusão aí pro pessoal do Vale das Palmeiras, Morro do Claro, Progresso, Brasília, Santa Rosa, São José, JK, Emília, Montreal, para você aí do Tamanduá, alusão aí pro pessoal do Vapabuçu, Progresso, Morro do Claro, alusão aí para você do Anchieta, pessoal lá do Iporanga, alusão para você do Centro, onde quer que você esteja ouvindo a nossa rádio, a nossa programação, muito obrigado pelo carinho, pela audiência, pela sua companhia. Lembrando, o nosso WhatsApp é o 971-25-4692. Repetindo aí para você, nosso WhatsApp 971-25-4692. Melodia FM. Hora certa, 9h39. Agora tem Isadora Pompeu, Ovelhinha.

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2: Giro de notícias. Pedro do Flamengo expressa frustração com a ausência na Copa do Mundo. Após a vitória por 1 a 0 sobre o Estudiantes da Argentina, Pedro, que fez o único gol da partida, lamentou a ausência entre os 26 nomes selecionados para a Copa do Mundo de 2026. O atacante rubro-negro era um dos 55 nomes da pré-lista de Carlo Ancelotti para a seleção brasileira, mas ficou fora da reta final. Tudo o que acontece na minha vida, eu tento tirar o lado bom, disse ele. Claro que estava na expectativa da convocação, mas quem foi convocado também mereceu. Também fez parte de todo o ciclo. Eu, infelizmente, tive uma lesão quando ia ser chamado, e isso dificultou. Mas fiz minha parte. Estou mantendo um bom futebol, graças a Deus, disse Pedro na saída do campo. Fonte de notícias, Giro g.globo.com. Fonte de notícias, g.globo.com, aqui na Melodia FM de Sete Lagoas.
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6: Você já deve ter ouvido alguém dizer: não bebe água gelada, senão vai inflamar a garganta. Mas será que isso é verdade ou é só um mito que atravessa gerações? A verdade é que beber líquidos gelados não causa inflamação na garganta. O que pode acontecer é um leve desconforto momentâneo, especialmente se você já tiver gripado ou com irritação na região. Mas a inflamação mesmo, essa é causada por vírus e bactérias e não pela temperatura da bebida. Ou seja, se você adora aquele suco bem gelado ou aquela água trincando de fria, pode continuar aproveitando aí sem medo. Mito desvendado. Fique ligado aqui para mais dicas. Cuide-se bem.
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10: Na Melodia FM de Sete Lagoas, agora são 9h55, é o Alô Melodia, levando alegria para você que nos ouve pelo rádio, pelo site, pelo aplicativo. Aqui a comunicação é de Robson Reis, nós vamos juntos até às 11 horas da manhã. Lembrando, daqui a pouquinho tem a caixa de mensagem, daqui a pouquinho tem mais giro de notícias aqui na sua 87,9 FM, Rádio Melodia FM de Sete Lagoas. E olha, gente, vamos conferindo aí o pessoal que está ligadinho com a gente, onde o pessoal está ligadinho com a gente aqui, curtindo a nossa rádio nossa programação. O pessoal que está ligadinho com a gente, o pessoal lá em Lima, no Peru, pessoal em Franca, São Paulo, Itaperuna, Rio de Janeiro, Rio Bonito, Rio de Janeiro, Maricá, Rio de Janeiro, Magé, Rio de Janeiro, pessoal em Feira de Santana, na Bahia, pessoal em Saquarema, Rio de Janeiro, pessoal em Petrópolis, Rio de Janeiro, pessoal de Palmares, me parece Pernambuco, pessoal em Carmo, Rio de Janeiro, pessoal aqui em Sete Lagoas, Minas Gerais, pessoal em Nova Iguaçu, Rio de Janeiro, abração aí para todos vocês, pessoal em Cordeiro, Rio de Janeiro, pessoal em São Paulo, pessoal em Miguel Pereira, Rio de Janeiro, pessoal em Anápolis, me parece Goiás, pessoal em Ubar, Minas Gerais, pessoal em Araújos, Minas Gerais, pessoal de Oliveira, Minas Gerais, pessoal em Columbus, Estados Unidos, pessoal em Caldas Novas, Goiás, pessoal em Itaguaí, Rio de Janeiro, pessoal em Belo Horizonte, Minas Gerais, pessoal lá em Juiz de Fora, Minas Gerais, pessoal no Rio de Janeiro, RJ, pessoal em Itaboraí, Rio de Janeiro, pessoal em Casimiro de Abreu, Rio de Janeiro, pessoal em Planalto, na Bahia, pessoal em São Gonçalo, Rio de Janeiro, pessoal em Cabedelo, me parece, no Peru, me parece Peru, pessoal em Belém, pessoal em Patos, me parece Paraíba, pessoal em São Luís, Maranhão, pessoal em Brasília, Distrito Federal, pessoal em Washington, Estados Unidos, o pessoal também em Niterói, Rio de Janeiro. Abração aí para todos vocês, muito obrigado pelo carinho, pela audiência, pela sua companhia. Vamos seguindo com Alô Melodia. Agora tem Rogério Rosa Vermelha.

FM de Sete Lagoas, agora são 10h06, é o Alô Melodia, levando alegria para você que nos ouve pelo rádio, pelo site, pelo aplicativo. Aqui a comunicação é de Robson Reis. Lembrando, daqui a pouquinho tem a caixa de mensagem com a mensagem do dia. Daqui a pouquinho também tem mais giro de notícias aqui no Alô Melodia, na Melodia FM de Sete Lagoas. E olha, gente, deixa eu mandar um alô aí, mandar um alôzão para Cássia no Interlagos, alô aí para Eva no Universitário, alusão para, alô aí para o Marquinhos no Industrial, alô aí para José no Montreal, alô para Dona Judite, Sr. Enelson no Indústrias, alô aí para Maria no Carmo, alô para Meire no Nova Cidade, alô aí também para Larissa no JK, alô para Geralda no Cidade de Deus. Mandar um alô aí também para Fernanda no Iporanga, alô Nívio, Jardim Europa, alô Ana, Bernardo Valadares, alô aí também para Daniela no Centro, alô para Andreia no Mangabeiras, alô aí para Kelly, Santa Luzia, alô Priscila, São Francisco, alô aí também para Fátima no São Geraldo. Mandar um alô aí também para todos os aniversariantes de hoje, dia 21 de maio de 2026. Grande abraço para todos vocês. Grande abraço aí para todos vocês que estão curtindo a nossa rádio, a nossa programação. Tudo de bom. Melodia FM. 18, agora tem Tuane, declare o nome dele.

0: Giro de notícias. Deolane Bezerra é presa em operação que investiga lavagem de dinheiro. A influenciadora digital e advogada Deolane Bezerra foi presa na manhã desta quinta-feira, 21, durante uma operação da Polícia Civil de São Paulo, em conjunto com o Ministério Público. A prisão aconteceu em Barueri, na região metropolitana de São Paulo, onde Deolane mora em um conjunto e um condomínio de luxo. Fonte Tecle Mídia.
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10: Dicas de economia. Seu primeiro objetivo financeiro deve ser criar um fundo de emergência para se prevenir contra as adversidades da vida. Seguindo as 4 dicas anteriores, você conseguirá juntar esse dinheiro mais rápido do que você imagina e estará pronto para galgar metas financeiras maiores.
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0: Na Melodia FM de Sete Lagoas, agora são 10h16, 10h16. É o Alô Melodia, levando alegria para você que nos ouve pelo rádio, pelo site, pelo aplicativo. Aqui é a comunicação, Ed Robson Reis. Grande abraço para você que nos ouve pelo rádio, pelo site, pelo aplicativo. E olha, gente, deixa eu aproveitar e mandar um alôzão aí para as cidades que estão ligadinhas com a gente aqui, curtindo a nossa rádio, a nossa programação. Alô aí pro pessoal de Magé, pessoal de Oliveira, Caldas Novas, Cordeiro, Casimiro de Abreu. Alô aí pro pessoal de Planalto, Rio Bonito, Ubá, Belo Horizonte, Belém, Carmo, Juiz de Fora, Rio de Janeiro. Alusão aí pro pessoal de Campos de Goitacazes. Alô aí pro pessoal de Patos, Itaboraí, Tanguá, Miguel Pereira, Anápolis, Cabedelo, Washington, São Paulo, Petrópolis, Niterói. Alô aí pro pessoal de Feira de Santana, Columbus, Palmares, Franca, Itaperuna, Varginha. Alô aí pro pessoal de São Gonçalo, Rio das Ostras, Itaguaí, Maricá, aqui de Sete Lagoas, pessoal também de Nova Iguaçu. Alô, alôzão aí para todos vocês curtindo a nossa rádio, a nossa programação. Alô, Melodia, levando alegria para você que sempre está aí ouvindo a nossa rádio, curtindo as melhores músicas gospel na 87,9 FM. Agora tem Felipe Rodrigues, Tudo é Perda.
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FM de Sete Lagoas, agora são 10h29, 10h29, alô Melodia, levando alegria para você que nos ouve pelo rádio, pelo site, pelo aplicativo. E olha gente, está na hora da caixa de mensagem com a mensagem do dia. E a mensagem que saiu hoje aqui na nossa caixa de mensagem, na mensagem do dia é: por que o filho do homem veio salvar o que se tinha perdido? Está no livro de Mateus 18:11. Repetindo, porque o Filho do Homem veio salvar o que se tinha perdido. Está no livro de Mateus 18:11. Essa foi a caixa de mensagem de hoje, dia 21 de maio de 2026.

Na Melodia FM de Sete Lagoas, agora são 10h36, 10h36, Evalu, Melodia, levando alegria para você que nos ouve pelo rádio, pelo site, pelo aplicativo. Olha, gente, deixa eu aproveitar e mandar um alôzão aí, mandar um alô para Kelly no Emília, Renata no Santa Luzia, Geraldo no São José, alô aí para o Jorge no Carmo, Isabel no Nova Cidade, Kátia no Universitário, alôzão aí, alô para Neuza no Progresso, Luiz Bernardo Valadares, alô aí para o... Para Roberta, no Jardim Arizona, André no Centro, alô aí para o Alessandro na Várzea, Rose Boa Vista, o Anderson no JK, alô aí para o Carlos Jardim Arizona, alô aí para o Paulo Mangabeiras, alôzão aí para todos vocês. Lembrando, o nosso WhatsApp é o 971-2546-92, fique à vontade. 10h37, agora tem Eliane Fernandes e Luigi Natalino, Carta para Deus.

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1: Obrigado.
0: Vai ser grande na terra esse menino. Aleluia!
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3: Na Melodia FM de Sete Lagoas, agora são 10h41, é o Alô Melodia, levando alegria para você que nos ouve pelo rádio, pelo site, pelo aplicativo, aqui a comunicação aí de Robson Reis. E olha pessoal, tem mais alôzão aí aqui na Melodia FM de Sete Lagoas. O alô agora vai para Mauro, no bairro do Carmo, Patrícia, no Indústrias, Leila, no Centro, alô aí para Luana, no Iporanga, tem alô também para João, no Canaã, Vinícius, no JK, alô aí pro Kleber, no bairro das Graças, alô aí pro Lourenço, Santo Antônio, Fábio, no Belo Vale, tem alô aí também para Christian, no Nova Cidade, Reinaldo, no Interlagos, alô aí pra Meire, no Verde Vale, Túlio, Cidade de Deus, alô aí pra Karina, Santa Luzia, alô aí pro Mauro, no bairro do... no bairro das Graças, alusão aí também para Maura, no em Pedro Leopoldo, alô aí para Bruna, no Anchieta, alô aí também para Viviane, Paropeba, alusão aí também para Fernanda, em BH, alô aí para vocês curtindo a nossa rádio, a nossa programação. Tem mais música, tem mais sucesso aqui na Melodia FM de Sete Lagoas, agora Túlio Carvalho, Teu Amor Me Conquistou.

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2: Na Melodia FM de Sete Lagoas, agora são 10h47, 10h47, o Alô Melodia levando alegria para você que nos ouve pelo rádio, pelo site, pelo aplicativo. Aqui é a comunicação, Ed Robson Reis, e tem mais alôzão aqui na Melodia FM de Sete Lagoas. E o alô agora vai para Vera no Montreal, Warley no Progresso, Suzy no JK, Anne no CDI, Lair no Nova Cidade, Cíntia no Canaã, Carlos, Cidade de Deus, Simone no JK, Pablo no Mangabeiras, alô também para Neuza Piedade, alô para o João no Canaã, alô também para Rafael no CDI, Milton no São Geraldo, alô para Graça no Catarina, alô também para Renata Morro do Claro. Melodia FM curtindo, para você que está curtindo a nossa rádio, a nossa programação. Agora tem Samuel Messias, Teu Esconderijo.

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11: Na Melodia FM de Sete Lagoas, agora são 11:02, é o Alô Melodia, levando alegria para você que nos ouve pelo rádio, pelo site, pelo aplicativo. E olha, gente, está na hora de agradecermos a nossa audiência, para você que está ligadinho com a gente, para as cidades que estão ligadinhos com a gente aqui, curtindo a nossa rádio, a nossa programação 87,9 FM, Rádio Melodia FM de Sete Lagoas. Então vamos agradecendo aí a audiência no pessoal em Itaguaí, pessoal em Caldas Novas, Franca, Guapimirim, Varginha, Anápolis, Rio Bonito, Campos dos Goitacazes, Duque de Caxias, São Paulo, Washington, Magé, Petrópolis, agradecendo a audiência e também o pessoal em Patos, São Luís, Palmares, Itaboraí, Planalto, Rolim de Moura do Guaporé, pessoal em Miguel Pereira, pessoal em São Jorge dos Ilhéus, pessoal em Colombos, pessoal em Pompéu, Maricá, Sete Lagoas, Niterói, Juiz de Fora, agradecendo a nossa audiência e também o pessoal em Cabo Frio, Carapicuíba, pessoal em Cordeiro, Casimiro de Abreu, Itaperuna, Cabedelo, Belém, Brasília, Oliveira, Belo Horizonte, Carmo, São Gonçalo, Nova Iguaçu e Rio de Janeiro, RJ. Grande abraço para todos vocês, muito obrigado pelo carinho, pela audiência, pela sua companhia. Aqui a comunicação foi de Robson Reis. Fiquem todos com Deus, fiquemos todos com Deus. E a última música do programa de hoje vai ficar por conta de Valesca Maissa, Tinta de Sangue. Muito obrigado, grande abraço, valeu!

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mais uma quinta-feira e nós estamos aqui juntinhos com o Estação Louvor, o programa que é inspiração para movimentos cada vez melhores, para atitudes mais positivas, mais humanas, mais divinas, enfim. Nós temos uma programação que é a inspiração para você, ouvinte. E claro que você é a nossa inspiração, é a razão de estarmos aqui mais uma vez no Estação Louvor.

0: Aqui os intervalos são sempre muito rápidos, então não saia daí, é rapidinho e a gente volta com muito mais música. Até já! 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
6: Hora do Consumidor, respondendo as perguntas, tirando as dúvidas aqui dos nossos ouvintes, nesta quinta-feira, 21 de maio de 2026. Pergunta da nossa ouvinte Juliana. Ela diz que contratou um serviço e não fizeram tudo o que prometeram. E ela pergunta se pode reclamar, né? Como que ela faz para reclamar? Olha, Juliana, o serviço deve ser prestado conforme o combinado, né? E se não foi, você pode exigir que seja feito corretamente ou pedir o dinheiro de volta, viu? O Código de Defesa do Consumidor, o CDC, garante esse direito ao consumidor, tá certo? Obrigado aí pela sua participação, hein, Juliana? Eu sou Kleber Salles e volto na próxima edição aqui da Hora do Consumidor, hein? Até lá!
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0: Muito bem, já estamos de volta aqui na sua rádio com a melhor programação. Foi um intervalo super rápido e já trazemos mais sucessos para você.
10: Agora sim, vamos lá, todo mundo assim, ó. Escuta essa mensagem.

0: gente vai dar uma paradinha rápida em nossa programação, mas não saia daí. Daqui a pouquinho voltamos com muito mais pra você.
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8: Olá, eu sou a Tati Chagas e esse é o nosso Alimente-se Bem de hoje. Vamos a mais uma dica. Coma de tudo. Um erro que muitas dietas cometem é restringir grupos alimentares. Virar vegetariano, comer só proteínas ou salada não são sinônimos de alimentação saudável. Ao invés disso, aposte no prato colorido, aquele que tem uma fonte de fibras, minerais, vitaminas e proteínas, legumes e hortaliças, proteínas e carboidratos. Essa é a melhor escolha.
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0: Oi, eu falei que era rapidinho, já estamos de volta e agora tem mais sucesso na melhor programação do seu rádio. Escuta essa aí.

0: nosso encontro de hoje, infelizmente, está terminando. Espero que você tenha gostado. Eu fiquei muito feliz da gente se encontrar mais uma vez aqui na sua rádio. Tá combinado? A gente vai se encontrar de novo. Então, obrigado pela sua companhia, pelo carinho de sempre e pela audiência maravilhosa. Tchau, tchau.
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4: Pratique exercícios físicos regularmente. Os exercícios físicos devem fazer parte da rotina, inclusive de quem não precisa perder peso. Uma simples caminhada diária pode melhorar o humor e afastar doenças do coração. Para quem não gosta de academia, o médico recomenda caminhar pelo quarteirão, na praia ou em parques verdes. Outra opção é buscar aulas que fujam do convencional.
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diante de um Deus tão amoroso e bondoso, nosso coração diz obrigado e os nossos lábios ecoam o que o nosso coração está dizendo. Obrigado, Senhor. Obrigado.

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6: Vem comigo, tá no ar o nosso Gospel Show pra você. Hoje é quinta-feira, é, nessa quinta-feira o Gospel Show tá demais, viu? A nossa produção tá de parabéns. Eu cheguei e vi ali a nossa produção preparando tudinho. Selecionando música por música, preparando roteiro. O Gospel Show hoje promete, tá bom? Então, fique com a gente até o final pra você curtir o melhor da música gospel aqui na sua rádio, tá bom? Alex Gouveia já tá no ar junto contigo. Compartilha nas redes sociais, espalha pra todo mundo, aumenta esse volume aí no máximo pra você curtir o nosso Gospel Show. Abrindo a nossa primeira sequência de hoje, nessa quinta top demais.
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6: Super dicas. Quando numa receita pedir casca de limão ou laranja ralada, rale somente a parte verde ou amarela, pois a parte branca dará sabor amargo à receita.
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5: 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Dicas para o bem-estar do seu amiguinho.
6: Reforço positivo. Use o reforço positivo como petiscos, elogios e carinho para incentivar comportamentos desejáveis. Isso ajudará a reforçar os laços entre você e seu pet e tornar o processo de adaptação mais positivo.
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1: Acabou! Fazer o que, né? Tem aquele ditado que fala que tudo que é bom dura pouco, e é verdade, não é mesmo? Mas não fica triste não, tá? Amanhã tem mais Gospel Show pra você comigo mesmo. Então beijão no fundo do coração, fiquem todos com Deus e até lá.
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6: Oi, boa tarde.
1: Tenho eu certeza que você já estava esperando por esse momento. Boa tarde pra você, prazeraço Johnny Silva. Hoje, 21 de maio de 2026. A quinta-feira, né? Quase final de semana. Como que você está? Tá tudo bem? Como que passou a semana? Passamos aqui juntinhos, né? Louvando a Deus sempre, sempre. E hoje não vai ser diferente. Muita coisa boa vai passar por aqui. Pra gente é um privilégio, um prazer ter você aqui na nossa programação todos os dias, todos os horários, porque a nossa rádio é isso, né? Traz pra você sempre uma boa programação, aquela palavra de fé, muitos louvores. E é isso, é a nossa tarde de fé começando aqui mais uma vez.

E a nossa tarde de fé continua. Tá aí Kemily Santos com a participação do Anderson Freire. Ai, chegando por aqui o Duo Franco com o Marcelo Marques. Segue participando com a gente pelo nosso WhatsApp. Redes sociais, você pode seguir a gente também. Tem o nosso site que tá lindão, tá maravilhoso. Falta a sua visita, tá? Continua. É a tarde de fé.

0: você ouvindo a Sara Farias aqui na nossa tarde de fé. Que tarde gostosa, tarde maravilhosa, né? Os nossos corações estão cheios e aquele coração que não está cheio, com certeza vai ficar cheio das coisas de Deus nesta tarde. O nome dessa canção é Deixa Eu Te Usar. É o que eu creio que Deus está falando para você nessa tarde. Deixa Eu Te Usar. É isso aí, vou para um breve intervalo, mas já já eu volto.
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2: Olá, tudo bem? Chegando para você mais um Gospel News com a minha apresentação, locutora Patrícia. E uma igreja nos Estados Unidos testemunhou uma série de milagres ao longo dos anos, à medida que membros da congregação se uniram em oração e passaram a interceder uns pelos outros. O pastor Brent, de 57 anos, assumiu a liderança da igreja em Crete, Nebraska, em 2005. Desde então, ele tem visto Deus responder às orações de seu povo. Recentemente, diversos testemunhos de curas deram a Brent ainda mais confiança no poder da oração e fortaleceram a fé de sua congregação.
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7: Chegando por aqui o Vitor Santana, aqui na nossa Tarde de Fé. Prazeraço, Johnny Silva, vem comigo que muitos louvores vão passar por aqui. Deus vai continuar falando aí na sua

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Essa é a sua rádio predileta, trazendo sempre uma programação aí pra toda a família, com muitos louvores, com muita adoração. Você curtindo aí Análaga, com a participação do Matheus e Cauã, Raridade. Gente, essa música toca mesmo, né? Ao fundo dos nossos corações. Quando você amanheceu um pouquinho assim, triste, cabisbaixo, você coloca essa música aí, tanto com Matheus e Cauã, pode colocar também com Anderson Freire, né? Que foi o percussor dessa música aí. Fique bem à vontade. Por aqui continua, é a nossa Tarde de Fé, tocando ao seu coração.

pra você que Deus tá fazendo uma obra muito grande, né? Tanto no meio gospel, quanto no meio secular. Tá aí, César Menotti e Fabiano, aqueles mesmos que cantam aí Ciumenta. Tá cantando agora pra Jesus. Olha só, tá chorando por quê? Essa música é muito linda também, né? Ó, vamos para um breve break, mas já já eu volto trazendo muito mais pra você. Ouve só mais um pouquinho aí, ó.

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5: E 7 cristãos foram decapitados por terroristas do Boko Haram recentemente no estado de Borno, na Nigéria, em mais um caso violento de perseguição no país. Segundo Suleiman Ayuba, jornalista local da Truth Nigéria, os crentes haviam sido sequestrados pelos extremistas e foram mortos no cativeiro localizado em um acampamento remoto nas montanhas. A decapitação dos seguidores de Jesus foi divulgada em vídeo pelo grupo terrorista como meio de propaganda da Jihad Islâmica. Este foi o nosso Gospel News de hoje, que fica por aqui. A você um abraço e até amanhã com mais uma edição.
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11: Muito prazer, Johnny Silva, por aqui. Vamos juntinhos, coladinhos, nesta quinta-feira maravilhosa, né? Falando das coisas de Deus, cantando, louvando, adorando. É a nossa Tarde de Fé. E o nosso intuito é esse: fazer que você esteja sempre bem aí, né? Sendo tocado pelo Espírito Santo. Por aqui continua, é o André Aquino.

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a Deus nesta tarde de fé, desta quinta-feira, tá aí o Canto das Igrejas com Paola Carla aqui na nossa programação. Segue participando com a gente, tá chegando por aqui a Ariane com a participação do Fernandinho.

0: que não falta por aqui é louvor maravilhoso, aquele que toca o coração, toca a alma. Tá aí Raquel Novaes com Tamires Garcia aqui na nossa tarde de fé. Vou para um breve intervalo comercial. Vou beber aquela aguinha ou um cafezinho, mas já já estarei de volta.
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0: Chegando por aqui, Casting Crows.

ouvindo muitos louvores nesta tarde maravilhosa de quinta-feira. Tá aí o Leandro Luz, passou por aqui, Ministério Adoração e Adoradores. Aí continuamos por aqui, tá? Com a sua participação também através das redes sociais, do site e também do nosso WhatsApp. Tá chegando por aqui Denise Seixas com a participação do Isaías Saad.

0: Finalizando por aqui mais uma tarde de fé nesta quinta-feira. Tá aí o André Calori na nossa programação. Ó, fique grudadinho no rádio aí, tá bom? Voltaremos amanhã com mais uma tarde de fé no mesmo horário aqui na nossa rádio, tá bom? Que Deus abençoe. Continue ricamente te abençoando aí. E até amanhã, se Deus quiser. Tchau, tchau!
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4: E o pastor Augustus Nicodemos compartilhou uma reflexão nas redes sociais sobre a importância da leitura diária da Bíblia e incentivou cristãos a separarem ao menos 15 minutos por dia para meditar nas Escrituras. Segundo o pastor, a constância no contato com a Palavra de Deus produz transformação gradual na vida espiritual e emocional dos cristãos. Pode parecer pouco tempo, mas o impacto pode ser transformador, afirmou Nicodemos ao destacar os benefícios da prática diária. De acordo com o líder religioso, o hábito da leitura bíblica ajuda a enfrentar a rotina com mais esperança, equilíbrio e sabedoria diante das dificuldades do dia a dia. Ele também ressaltou que a disciplina espiritual fortalece a fé e influencia diretamente nas decisões pessoais.
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7: Diante do altar. Graça e a paz, povo do avivamento. Muito bem, minha gente, chegamos por aqui para mais uma edição desse programa que é top, zera no seu rádio, o programa Diante do Altar, com muita alegria, programa pra cima, de segunda a sexta-feira, nesse horário, a gente entra no ar pra abençoar a sua vida. Eu peço permissão e licença aí pra entrar na sua casa, pra entrar no seu local de trabalho, onde você tá, pra abençoar a sua vida. Sou seu irmão em Cristo, pastor Gilvani Nunes, nessa quinta feirosa. É mais uma edição que chega por aqui pra abençoar a sua vida, e você sabe, né, que aqui no programa Diante do Altar tem palavra, tem louvor de Deus pra sua vida, aquela super sequência de louvores abençoado pra te abençoar nessa uma hora que vamos passar junto, eu daqui, você daí, e claro, ouvindo a melhor programação nessa rádio que é top pra você. Eu começo agora a nossa super sequência liberando aquela bênção pra você e dizendo que a cada louvor Deus fará coisas grandiosas na sua vida. Abre o teu coração, Deus quer falar com você hoje aqui na programação. Sobe então o volume e vem comigo, porque a partir de agora começa a nossa super sequência dessa quinta feirosa e eu quero abençoar você poderosamente. Solta o som, produção, e vamos de música boa pra começar a nossa programação.
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0: vocês, então. Voltamos depois dessa super sequência de Deus pra sua vida. Nos resta agora ir pra um rápido intervalo e voltamos já já, trazendo mais de Deus pra você, trazendo mais louvor, mais bênção de Deus na programação Diante do Altar. Diante do Altar, volta já, fica por aí, não sai não, não muda de frequência não, hein? Fica por aí e aproveita e faz o seguinte, chama mais alguém pra ouvir a programação. Volto já já, trazendo mais de Deus pra sua vida, o melhor de Deus tá rolando aqui na melhor. Volto já já.
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0: com a programação Diante do Altar. Isso mesmo, depois desse intervalo abençoado aí, você volta ouvindo a programação mais top do seu rádio, trazendo alegria pra você na rádio mais top que você ouve todos os dias. Olha, agora a gente vai de mais canção pra você, mas a gente quer agradecer muito você pelo carinho da sua audiência, por você estar junto com a gente aí acompanhando. Espero que esteja gostando da programação Diante do Altar e que você possa divulgar pra mais gente pra ouvir a nossa rádio e ouvir a nossa programação que rola por aqui de segunda a sexta-feira. Isso mesmo, nesse horário você ouve a gente. E agora chega de blá blá blá. Eu tenho mais louvores bonitos pra você, pro seu coração. Abra o coração e deixa Deus te abençoar. Como eu digo sempre, aumenta o volume, porque o melhor de Deus está aqui.
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0: Canção maravilhosa foi essa que você acabou de ouvir, hein? Que coisa boa, você tá sendo abençoado aqui na programação Diante do Altar. A gente vai dar uma rápida pausa e já voltamos já já com muito mais de Deus pra sua vida, com muito mais coisa boa pro seu coração. Por isso eu te peço, não sai daí não. Quando a gente vai dar essa pausazinha rapidinho, você chama alguém, aproveita, convida alguém pra poder assistir, pra poder ouvir a programação, na melhor programação do seu rádio aqui com a gente, beleza? Então espero você convidando alguém pra poder ser abençoado junto com a gente aqui. Já volto já já, é 2 minutinhos, sai daí não.
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0: Voltamos do intervalo com esse programa que hoje tá top, top, top, top, top. É um prazer saber que você tá junto com a gente na programação

0: Muito obrigado você que dá carona pra gente aí no seu rádio, você que tá acompanhando a nossa programação Diante do Altar. Muito obrigado pelo carinho. Então, ó, dedicado a você, vem essa super sequência de canção bonita, aumenta o volume aí, porque vem louvor abençoado pro seu coração, tá bom? Então aumenta o volume, porque o melhor de Deus está por vir. Está por vir. Bora com a gente!
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0: livro do profeta Isaías, no capítulo 40, versículo 31, a palavra de Deus diz assim: mas aqueles que esperam no Senhor renovam as suas forças, voam alto como águias, correm e não ficam exaustos, andam e não se cansam. Meus amados, eu trago uma palavra de gotas hoje para você, falando sobre a enfermidade do século, a famosa crise da ansiedade. A crise da ansiedade, ela é gerada por aqueles que esperam algo. Ansiosos acabam sendo atacados por esse mal psicológico. A ansiedade de melhorar alguma coisa, a ansiedade de conquistar alguma coisa, a ansiedade de ter alguma coisa, a ansiedade de reconquistar aquilo que perdeu, a ansiedade, e aí vai. Mas essa palavra, ela poderia ser o remédio, porque a palavra de Deus, ela é remédio. E essa palavra, ela poderia ser o remédio para muita gente que espera alguma coisa. Eu não sei há quanto tempo você está esperando um milagre, eu não sei há quanto tempo você está esperando a bênção de Deus, eu não sei há quanto tempo você quer conquistar algo, chegar a algum lugar. Mas essa palavra é muito poderosa para dizer para você, isso é para você mesmo. Aqueles que esperam no Senhor renovam as suas forças. A primeira parte desse versículo é isso. Está dizendo para aqueles que esperam no Senhor. E eu pergunto, você espera em quem? Você espera no homem? Você espera em Deus? Ou você espera em quem que você está esperando? Porque se você espera no Senhor, se você espera em Deus, as suas forças a cada dia serão renovadas. Ou seja, você não vai fraquejar. Pastor, eu estava esperando e uma bênção não chegou, estava esperando e algo não alcancei algo, porque e de repente eu fiquei fraco. É porque você esperava algo de alguém e não de Deus. Porque a Bíblia está dizendo, a palavra de Deus está dizendo, porque aqueles que esperam o Senhor, eles ficam tranquilos. Aquele que espera no Senhor tem as suas forças a cada dia renovada. Tem cada dia um poder de voar alto como águia. Sabe o que é voar alto como águia? É quando a tempestade vem, a águia ela faz o voo diferente de todos os pássaros. Quando a tempestade vem, alguns pássaros se escondem em árvore. Outros descem até a terra e deixam de voar. Mas a águia não. Ela sobreexiste e ela faz uma virada, uma inclinada e fura toda a tempestade para subir acima das nuvens. E quando ela faz isso, ela enfrenta a tempestade e ela chega no alto das nuvens, acima das nuvens da tempestade, e fica lá em cima, voando no céu de brigadeiro, aonde só está ela e o sol, enquanto a tempestade está abaixo. Então Deus, quando você espera no Senhor, Deus te dá força para romper os problemas da espera. Ele renova a tua força, faz você voar. E termina esse texto dizendo assim, olha, corre e não fica exausto, andam e não se cansam. O que quer dizer esse texto para terminar para você hoje? Que independente do tempo de espera, independente do que você estiver fazendo, Deus será contigo. Você pode até correr, mas não vai ficar exausto. Você pode andar bastante para todos os lados, mas não vai se cansar. Por quê? Porque você está esperando naquele que dá, naquele que faz, naquele que opera. Então hoje, entregue o teu caminho ao Senhor, confia nele e o mais ele fará por você. Eu não sei quanto tempo você está esperando uma bênção, um milagre. Eu não sei quanto tempo você está esperando uma mudança de alguém. O que eu quero dizer para você, a palavra de hoje é: não desista de esperar. Tenha certeza e tenha esperança na espera, porque você não espera em qualquer um, você espera no Senhor. E enquanto você espera, não perca a esperança, porque quem espera no Senhor não perde a esperança. Ainda que todos possam dizer, não vai haver mudança, Deus manda te dizer, se você crer, verá a glória de Deus. Haverá mudança, haverá transformação, haverá milagre, haverá bênção. O homem pode dizer uma palavra, mas a última palavra, ela vem da boca de Deus. Que Deus te abençoe, receba essa palavra para esse tempo. Esse é o Gotas da Palavra de Deus. Eu sou o pastor Giovanni Nunes. Até uma próxima, graça e paz. Shalom.
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Foi bem mais difícil

0: Foi bem mais que eu esperava. Mas ainda estou aqui.
1: Aleluia.
0: Aleluia. Nada, nada impedirá aquilo que Deus tem a fazer na sua vida. Nada vai impedir. Pode ter problema, mas deita e dorme. Sabe o que é isso? Jesus na vida. Ele é a fonte da nossa felicidade. Você consegue dizer de novo?

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era fiel. Ele não é homem para que minta. Ele não é filho do homem para que se arrependa.

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0: Deus. Deus abençoe a sua vida, viu? Amo você e sua casa. Deus abençoe. Deus abençoe!
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